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1: Duas horas.
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1: 2:16.
2: Boa noite.

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1: 2:26.
2: Boa noite.
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1: 3 horas.
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1: 4 e 22.
2: Boa noite.
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1: 5 horas.
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1: Bom dia.

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2: 6:22.
1: Bom dia.
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1: 7 horas.
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3: Olá, sou o Pedro Sousa, quero dedicar à Ana Sousa a canção de Meu Abrigo, de Smelling. Obrigado.

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2: 7 horas e 30 minutos.
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1: E para as minhas amigas safadas, aqui vai Wesley Safadão com Anitta, romance com safadeza. Beijinhos, Rádio Caima. E obrigada pela vossa companhia.

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5: 8 horas.
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2: Queria dedicar a música do Boss AC, O Que É Que Foi, à minha mãe. Obrigado, beijinhos.
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1: Olá, queria ouvir sozinho Caetano Veloso para dedicar uma pessoa muito especial. Muito obrigado. Beijinho.
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Muito bom dia, meus amigos. Convosco o programa Nova Dimensão, neste dia 17 de maio de 2026, dia da Ascensão do Senhor, que foi celebrada quinta-feira liturgicamente, mas que, como não é feriado, celebramos também neste domingo.

0: vamos estar convosco na palavra, mas a música, pedimos desculpa, mas vai ser sempre a mesma, é aquela que está no indicativo.
1: A vida humana não é toda a história. Uma crónica de Paulo Vitória. Vivemos numa época que exalta a eficiência e o desempenho como se fossem virtudes absolutas. No entanto, mais cedo ou mais tarde, todos nos deparamos com limitações, cansaço, dúvidas, o corpo ou o coração debilitado, o silêncio do outro quando precisamos de ajuda. Quando um familiar, um amigo ou mesmo um conhecido fica gravemente doente ou recebe um diagnóstico de doença terminal, o sofrimento e o medo dominam-nos e fazem-nos sentir uma profunda sensação de impotência. Quem recebe uma notícia destas quer ajudar, mas também tem de lidar com as suas próprias reações e medos. Talvez a primeira ajuda que nós possamos dar seja entrar em contacto com as emoções que nos magoam, ouvindo-as com paciência e tentando compreendê-las. A doença, mesmo a menos grave, destabiliza-nos sempre. Confronta-nos com a vulnerabilidade que tentamos esconder, destrói as nossas ilusões de omnipotência e obriga-nos a confrontar a realidade do nosso destino final: a morte. Enfrentar a doença que leva à morte de um ente querido é um pouco como encarar a própria morte, e é compreensível sentir-se perturbado e angustiado. Estar perto da pessoa doente, na reta final da sua caminhada, pode tornar-se uma lição de vida, pois exige de nós autenticidade e sinceridade sobre aquilo em que acreditamos e esperamos da nossa frágil existência. Perante a perspectiva da morte, se não formos superficiais, reexaminamos as nossas atitudes e escolhas, os valores pelos quais tentamos viver, os erros ou pecados que cometemos. Permanecer ao lado da pessoa que sofre, tentar colocar-se no seu lugar, ouvir pacientemente as suas palavras, a sua linguagem não verbal, olhares, gestos e acenos de cabeça, significa ouvir os seus silêncios ou as suas revoltas, sem a julgar. Significa aprender a ouvir-nos a nós próprios para aprendermos a ouvir a outra pessoa com uma atitude empática, sem tentar dar respostas ou soluções. Creio que é importante, muito importante, estar perto, mesmo que isso signifique estar apenas presente, segurando a mão. E que essa presença ofereça segurança e faça sentir o calor humano. A morte, pela sua própria natureza, é a negação da vida. É o verdadeiro xeque-mate para a natureza humana. Como não temê-la? Contudo, faz parte da vida porque pertence ao ciclo da vida. Como todas as coisas criadas, a nossa existência terrena chegará ao fim. Cairemos no nada? Será mesmo o fim de tudo? A fé em Jesus Cristo, morto e ressuscitado, ensina-nos que este temível inimigo foi derrotado porque o Senhor o enfrentou e perseverou até ao fim. Esta certeza não elimina a dor e a saudade, mas sustenta-nos e ajuda-nos a ver para além das evidências, a captar os raios de luz que emanam da Páscoa de Jesus. A vida terrena, na verdade, não é toda a história. Há mais, há muito mais.

0: algumas notícias. O Papa apelou ao reforço da unidade entre católicos e coptas junto do Patriarca Tuadros II, líder da Igreja Copta Ortodoxa do Egito, por ocasião do Dia da Amizade entre as duas igrejas. A amizade não é um sentimento vago. Está no cerne da nossa vida e da nossa fé. Inspirando-nos na amizade de Cristo para connosco, seremos capazes de fortalecer a amizade entre as nossas igrejas, escreve Leão XIV, numa carta divulgada pela Santa Sé, pela sala de imprensa. O Papa sublinhou a responsabilidade comum no anúncio do Evangelho e na promoção da reconciliação, manifestando particular preocupação com o cenário do conflito no Médio Oriente. Numa época em que o nosso mundo é afetado por tantos conflitos, os cristãos devem, mais do que nunca, empenhar-se pela plena unidade para que possamos dar testemunho junto do Príncipe da Paz, escreveu.
1: O Papa apelou ao combate contra o crime organizado, defendendo um sistema de justiça que recuse a pena de morte e priorize a reabilitação. O respeito pela dignidade inerente de cada pessoa, incluindo aquelas que cometeram crimes, exclui o uso da pena de morte, da tortura e de todas as formas de punição cruel ou degradante, afirmou Leão XIV no Vaticano. O pontífice alertou que a verdadeira justiça não pode contentar-se apenas com a punição, exigindo programas multidisciplinares que ofereçam tratamento médico e apoio psicológico para libertar os indivíduos das dependências. Prevenir e combater o crime organizado é essencial para a construção de sociedades seguras, justas e estáveis. Nesta perspectiva, gostaria de prestar homenagem a todos os agentes das forças de segurança e membros do poder judicial que sacrificaram as suas vidas ou sofreram ferimentos no desempenho corajoso das suas funções, disse.
0: O Bispo de Setúbal desafiou os imigrantes portugueses a serem solidários com os novos refugiados durante a peregrinação a Nossa Senhora de Fátima no Luxemburgo. Quem já precisou de acolhimento compreende melhor o valor de uma mão estendida, afirmou Dom Américo Aguiar. Não podemos pedir respeito para os nossos imigrantes e depois fechar o coração àqueles que procuram dignidade e paz, advertiu. A imigração traz oportunidades, mas também feridas silenciosas, observou o Bispo de Setúbal, elogiando a resiliência de quem constrói pontes entre diferentes culturas. O cardeal expressou gratidão às nações que garantiram condições de vida às comunidades lusas ao longo da história. Portugal guarda no coração uma profunda gratidão para com tantos países do mundo que acolheram os portugueses que partiram.

Notícias da Paróquia de Oliveira das Meis. Este fim de semana realiza-se no centro da cidade o Mercado à Moda Antiga. Hoje, o Peditório Nacional é para o Dia Mundial dos Meios de Comunicação Social. Hoje ainda, 17 de maio, às 14h30, na Igreja Nova de Sobreira, Paredes, promovido pelo Secretariado Diocesano das Missões do Porto, em parceria com a CIRP, Porto e os Animag, é o Dia Diocesano das Missões. Na terça-feira, dia 19, às 15 horas, no Salão Paroquial, realizar-se-á a reunião da Mensagem de Fátima. A direção do Lar São Miguel vai reunir-se na terça-feira, dia 19 de maio, às 21h30. Haverá missa no Lar São Miguel, quarta-feira, dia 20, às 10h30. O percurso bíblico com o Padre Luís de Castro será na quarta-feira, dia 20 de maio, às 21h, no Salão. A Comissão Permanente, o CPP, reúne na quinta-feira, dia 21 de maio, às 21h30, no Salão Paroquial. Quanto à catequese, ao retiro do terceiro ano, preparação da profissão de fé, sábado, dia 23, em Cocujães. Celebração da família no primeiro ano, sábado, dia 23 de maio, às 16h, na nossa igreja. A celebração do envio do décimo ano, sábado, 23 de maio, na missa das 19h, na nossa igreja também. Oração de Taizé por adolescentes e jovens, sábado, dia 23, às 21h30, na igreja. Catequese terceiro ano, preparação da primeira comunhão, na missa das 10h30 de domingo 24 de maio, na igreja. A presença é necessária. O dia paroquial do doente, com o sacramento da Santa Unção, será no domingo de Pentecostes, dia 24 de maio, às 15h, na igreja paroquial, com os ministros extraordinários da comunhão. O dia diocesano da família será celebrado em Penafiel, com o bispo. Os casais jubilados ao longo de 2026, que tenham feito 10, 25, 50 e 60 anos de casamento, reunir-se-ão em Penafiel, no Parque da Cidade, domingo, dia 31 de maio de 2026.

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Um tempo de alegria, de testemunho, de comunhão, onde a Igreja se reconhece enviada ao mundo inteiro. Somos todos convidados a participar neste dia especial no Seminário das Missões.

Em temas do nosso cotidiano, vamos apresentar dois textos. Um primeiro, que é uma opinião de Margarida Davim e que tem como título Não é loucura, é política.

está tudo doido. A cada nova notícia sobre uma medida que parecia improvável, a cada declaração descabelada, a cada política que parece deitar por terra todos os conceitos de decência e justiça social, a primeira reação de muitos é de diagnosticar o mundo como um caso sério de loucura. É difícil resistir à tentação de o fazer. Um diagnóstico é como uma etiqueta. Cola-se por cima das coisas, nomeando-as, e com isso dá-nos uma certa sensação de ordem. Os genocidas passam a loucos. Os fascistas são pirómanos sociais. Os racistas são descompensados. Os demagogos são malucos. Todos doentes. Nesta patologização da política, Donald Trump é o exemplo máximo. Em fevereiro de 2017, um grupo de 35 psiquiatras e psicólogos enviou uma carta ao The New York Times, notando que a grave instabilidade emocional demonstrada nos discursos e nas ações do Sr. Trump o torna incapaz de servir com segurança como presidente. Passaram-se quase 10 anos. Donald Trump foi reeleito presidente dos Estados Unidos e Nancy Pelosi, antiga líder da Câmara dos Representantes, apareceu novamente em abril de 2026 a apelar a que seja desencadeado um processo de afastamento de Trump com base na sua alegada incapacidade mental. Seria fácil catalogar Trump como louco, narcisista, megalómano, impulsivo. Ele é todas estas coisas. Mas quem é que está doente? Quem é que está doente quando um homem com estas características é eleito duas vezes para o cargo político mais poderoso do mundo? Quem é que está doente quando todos os dias se descobrem novos crimes na sua administração e eles passam impunes? Quem é que está doente quando uma polícia de imigração varre as ruas com violência e perseguições, atemorizando os que trabalham? Quem é que está doente quando os mais ricos são premiados com baixas de impostos, pagas à custa da redução das políticas sociais? Quem é que está doente quando o poder militar é posto ao serviço de uma pirataria imperialista, passando por cima de todas as convenções e direitos humanos, sem que nada trave o saque e a ingerência sobre povos que deviam ser soberanos? Quem é que está doente? O mundo está doente, responderão prontamente alguns. Mas a loucura é o desvio da norma. Se o desvario se torna regra, se a mentira passa impune, se a crueldade é aceite, se a injustiça não tem castigo, essa será a norma vigente. E loucos serão todos aqueles que não se vergarem a este estado de coisas. A linha entre o normal e o anormal é mais uma questão estatística do que gostamos de admitir. Não é por acaso que a exposição contínua ao escândalo nos anestesia ao ponto de anular não só a indignação, mas sobretudo o ímpeto para corrigir o que nos parece errado. São todos iguais, repetem-nos os políticos, que são ainda mais iguais aos que criticam e que com isso não nos querem fazer exigir políticos diferentes, mas apenas aceitar que outros possam vir fazer o mesmo em total impunidade. A tese da loucura é uma armadilha. De cada vez que um político nos parece insano, é toda uma estrutura que o permite. Não é doença, é política. Um homem só, seja ele um herói ou um louco, não consegue fazer mexer o mundo. Por muito que nos tentem vender histórias grandiosas de homens providenciais, não há uma única que tivesse acontecido sem o contexto certo, sem o poder que é conferido ora pelo apoio das elites de cada época, ora pela maioria do povo.
A tese da loucura serve para nos fazer render à impotência e ao medo. Quanto mais a racionalidade parece afastada da política, mais desamparados nos sentimos. Desaparecem as garantias e fica a sensação de que tudo é incerto e frágil, de que podemos ser o próximo alvo, de que nada nos protegerá. Para a maioria das pessoas, a reação mais lógica será suportar a desigualdade e a injustiça, alienando-se o mais possível do confronto político, até porque toda a ação parece votada ao fracasso. Não há alternativa onde repetir-nos. E isso não acontece por acaso. Esse é um efeito programado por aqueles que perceberam que as instituições democráticas, as regras do direito e as convenções são empecilhos à acumulação do seu poder e das suas riquezas, que conseguirão reduzir a pó se convencerem a maioria de que o mundo é agora um território de loucos e a política um jogo de força. A melhor forma de os derrotar é começar por perceber que não são loucos. São tão desbragadamente ambiciosos e sedentos de poder que podem facilmente deixar o mundo à beira da destruição. Mas não são loucos. E em breve começarão mesmo a tratar como loucos aqueles que se lhes opuserem, desacreditando-os como sonhadores agarrados a utopias, propondo internamentos para os que insistirem nos factos, na ciência, na humanidade e na decência. A melhor forma de os derrotar é entender que haverá sempre alternativas às políticas de destruição e morte. E que somos muitos, muitos mais do que aqueles que estão dispostos a sacrificar o próprio planeta no altar da sua ambição. A nossa força vem de sermos muitos. Quando o percebermos, deixaremos de reagir aos desvarios de alguns, encolhendo os outros com os ombros com um está tudo doido. E é aí que as coisas podem começar a mudar.

O segundo texto que vamos passar é do padre João Torres, de que vem um parágrafo na nossa folha dominical da paróquia de Oliveira das Meis e que tem como título Entre o ruído das notícias e a verdade das pessoas. Vivemos um tempo estranho onde uma notícia consegue atravessar o país em minutos, mas a verdade humana de uma pessoa demora anos a ser conhecida. Basta um título forte, uma suspeita, uma denúncia e imediatamente começam os julgamentos, os comentários, os tribunais das redes sociais.

0: Verdade, responsabilidade e verdade. O silêncio cúmplice nunca será caminho de evangelho. Mas também é verdade que nem toda a acusação é uma sentença. Nem toda a suspeita é culpa provada. Nem todo o padre pode carregar automaticamente o peso de notícias que envolvem alguns nomes ou alegações ainda por confirmar. Há milhares de sacerdotes que vivem escondidos no bem silencioso dos seus dias. Padres cansados, mas fiéis. Homens que passam noites em hospitais, escutam sofrimentos, acompanham famílias desfeitas, ajudam pobres, consolam solidões e continuam a gastar a vida por amor a Deus e às pessoas. E esses também merecem ser protegidos do julgamento injusto e da generalização cruel. Porque um erro individual nunca pode transformar-se numa condenação coletiva. Talvez precisemos urgentemente repreender uma coisa simples, olhar os outros com humanidade. Nem idolatrar, nem destruir. Apenas olhar com verdade e misericórdia. A Igreja é feita de homens frágeis, não de anjos. E quem vive dentro dela sabe que há padres extraordinários e padres feridos. Há testemunhos luminosos e há incoerências dolorosas. Como em qualquer lugar onde existam seres humanos. Mas reduzir a Igreja apenas aos seus escândalos seria tão injusto como reduzir uma família inteira ao erro de um dos seus membros. Jesus nunca teve medo da verdade, mas também nunca transformou ninguém num espetáculo público de humilhação. Há uma diferença enorme entre procurar a verdade e alimentar o prazer de destruir reputações. Por isso, talvez este seja um tempo não de histeria coletiva, mas de discernimento. Tempo de esperar pelos factos. Tempo de deixar a justiça fazer o seu caminho. Tempo de evitar o veneno das conversas fáceis e dos julgamentos precipitados. E, sobretudo, tempo de rezar mais. Rezar pelos que sofrem, pelos que erram, pelos que servem com fidelidade, pela Igreja. E também por nós, para que nunca percamos a humanidade diante da fragilidade dos outros. Porque, no fim, Deus não nos perguntará quantas notícias comentamos, mas quanto amor, verdade e misericórdia colocamos nas nossas palavras.
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0: A palavra do Papa. Muitos no nosso mundo recusam-se a reconhecer o que tanto a ciência como a Igreja ensinam claramente, que temos a solene responsabilidade de cuidar do nosso planeta e do bem-estar daqueles que nele habitam, especialmente os mais vulneráveis, cujas vidas estão em perigo devido à exploração irresponsável tanto das pessoas como do mundo natural. É precisamente por isso que a adesão da Igreja a uma ciência rigorosa e honesta continua a ser não apenas valiosa, mas essencial.
1: Naquela época, a ciência era cada vez mais apresentada como uma fonte de verdade rival à religião, de modo que

0: A Igreja sentiu a necessidade urgente de contrariar a crescente percepção de que fé e ciência eram inimigas. No entanto, hoje em dia, tanto a ciência como a religião enfrentam uma ameaça diferente e talvez mais insidiosa: aqueles que negam a própria existência da verdade objetiva.
1: A vossa dedicação mantém os telescópios e laboratórios do observatório naquilo que sempre foram destinados a ser: lugares onde a glória da criação de Deus é encontrada com reverência, profundidade e alegria.
0: A ânsia de compreender a criação mais plenamente não é senão um reflexo daquele desejo inquieto de Deus que repousa no coração de cada alma.

0: E vamos passar à liturgia deste domingo da Ascensão. A primeira leitura é do livro dos Atos dos Apóstolos.
1: Depois da apresentação inicial, vem o tema da despedida de Jesus. O autor começa por fazer referência aos 40 dias que mediaram entre a ressurreição e a ascensão, durante os quais Jesus falou aos discípulos a respeito do reino de Deus. O número 40 é certamente um número simbólico. É um número que define o tempo necessário para que um discípulo possa aprender e repetir as lições do Mestre. Aqui define, portanto, o tempo simbólico de iniciação ao ensinamento do ressuscitado. As palavras de despedida de Jesus sublinham dois aspectos: a vinda do Espírito e o testemunho que os discípulos vão ser chamados a dar até aos confins do mundo. Temos aqui resumida a experiência missionária da comunidade de Lucas. O Espírito irá derramar-se sobre a comunidade crente e dará a força para testemunhar Jesus em todo o mundo, desde Jerusalém a Roma. Na realidade, trata-se do programa que Lucas vai apresentar ao longo do livro, posto na boca de Jesus ressuscitado. O autor quer mostrar com a sua obra que o testemunho e a pregação da Igreja estão entroncados no próprio Jesus e são impulsionados pelo Espírito. O último tema é o da Ascensão. Evidentemente, esta passagem necessita de ser interpretada para que, através da roupagem dos símbolos, a mensagem apareça com toda a claridade. Temos, em primeiro lugar, a elevação de Jesus ao céu. Não estamos a falar de uma pessoa que, literalmente, descola da terra e começa a elevar-se. Estamos a falar de um sentido teológico. Não é o repórter, mas sim o teólogo a falar. A ascensão é uma forma de expressar, simbolicamente, que a exaltação de Jesus é total e atinge dimensões supraterrenas. É a forma literária de descrever o culminar de uma vida vivida para Deus, que agora reentra na glória da comunhão com o Pai. Temos depois a nuvem que subtrai Jesus aos olhos dos discípulos. Pairando a meio caminho entre o céu e a terra, a nuvem é, no Antigo Testamento, um símbolo privilegiado para exprimir a presença do Divino. Ao mesmo tempo, simultaneamente, esconde e manifesta. Sugere o mistério do Deus escondido e presente, cujo rosto o povo não pode ver, mas cuja presença adivinha nos acidentes da caminhada. Céu e terra, presença e ausência, luz e sombra, divino e humano, são dimensões aqui sugeridas a propósito de Cristo ressuscitado e levado à glória do Pai, mas que continua a caminhar com os discípulos. Temos ainda os discípulos a olhar para o céu. Significa a expectativa dessa comunidade que espera ansiosamente a segunda vinda de Cristo, a fim de levar ao seu termo o projeto de libertação do homem e do mundo. Temos finalmente os dois homens vestidos de branco. O branco sugere o mundo de Deus, o que indica que o seu testemunho vem de Deus. Eles convidam os discípulos a continuar no mundo, animados pelo Espírito, a obra libertadora de Jesus. Agora é a comunidade dos discípulos que tem de continuar na história a obra de Jesus, embora com a esperança posta na segunda e definitiva vinda do Senhor. O sentido fundamental da ascensão não é que fiquemos a admirar a elevação de Jesus, mas é convidar-nos a seguir o caminho de Jesus, olhando para o futuro e entregando-nos à realização do seu projeto de salvação no meio do mundo.

0: A segunda leitura é da carta de São Paulo aos Efésios. À ação de graças, Paulo une uma fervorosa oração a Deus para que os destinatários da carta conheçam a esperança a que foram chamados. A prova de que o Pai tem poder para realizar essa esperança, isto é, conferir aos crentes a vida eterna como herança, é o que ele fez com Jesus Cristo. Ressuscitou-o e sentou-o à sua direita, exaltou-o e deu-lhe a soberania sobre todos os poderes angélicos. Essa soberania estende-se, inclusive, à Igreja, o corpo do qual Cristo é a cabeça. O mais significativo deste texto é precisamente este último desenvolvimento. A ideia de que a comunidade cristã é um corpo, o corpo de Cristo, formado por muitos membros, já havia aparecido nas grandes cartas, acentuando-se sobretudo a relação dos vários membros do corpo entre si. Mas, nas cartas do cativeiro, Paulo retoma a noção do corpo de Cristo para refletir sobre a relação que existe entre a comunidade e Cristo. Neste texto em concreto, há dois conceitos muito significativos para definir o quadro da relação entre Cristo e a Igreja: o de cabeça e o de plenitude. Dizer que Cristo é a cabeça da Igreja significa, antes de mais, que os dois formam uma comunidade indissolúvel e que há, entre os dois, uma comunhão total de vida e de destino. Significa também que Cristo é o centro à volta do qual o corpo se articula, a partir do qual e em direção ao qual o corpo cresce, se orienta e constrói a origem e o fim desse corpo. Significa ainda que a Igreja-corpo está submetida à obediência a Cristo-cabeça. Só de Cristo a Igreja depende e só a Ele deve obediência.
1: Parti e estais sempre prontos para uma resposta vitoriosa a todo aquele que vos perguntar acerca da esperança que vos anima. Parti, fazei discípulos e sede minhas testemunhas.

0: O Evangelho é do Evangelista Mateus.
1: Da Páscoa à Ascensão, 40 dias vão. E hoje, em vez de lágrimas na partida e na despedida de Jesus, fazemos festa. Porque Ele parte para ficar e nós ficamos para partir. Na verdade, a Ascensão não é uma despedida de solteiro, nem uma fuga para o alto. Não é a hora de Jesus se despedir de nós. É a hora de Ele nos expedir a nós em missão. Agora é a nossa vez. Nestes dias entre a Ascensão e o Pentecostes, não estamos órfãos, porque o Espírito Santo nos assiste e porque Maria está connosco, como esteve com a Igreja Nascente. Em pleno Dia Mundial das Comunicações Sociais, peçamos perdão pelas vezes em que não demos rosto nem voz às razões da nossa esperança. Invoquemos a misericórdia do Senhor.

0: Comecemos por uma confissão pública neste Dia Mundial das Comunicações Sociais. Pedi ajuda à inteligência artificial para fazer esta homilia. A inteligência artificial é fantástica. Recolhe dados, seleciona e articula ideias, redige um texto coerente que se pode ler e ter como base de trabalho. Mas não há bela sem senão. Falta-lhe a minha voz e o meu rosto, o meu pensamento e o meu estilo pessoal, a minha vivência e a ressonância que a palavra de Deus tem no meu coração e na minha vida. A inteligência artificial pode tornar superficial o meu pensamento e artificial o meu coração. Eis porque é preciso fazer desta ajuda da inteligência artificial uma cooperação e não uma substituição. Um pouco como a relação entre Cristo elevado aos céus e nós próprios em missão. Ele coopera connosco, não para. Não para o substituirmos, mas para o tornarmos presente em todo o tempo e lugar. Ele lidera e acompanha-nos e vai à frente na missão, de acordo com a sua promessa. Eu estou sempre convosco até ao fim dos tempos.
1: Ide, fazei discípulos, batizai. Estes imperativos continuam a ressoar hoje na Igreja. Nunca como hoje, a Igreja teve meios tão rápidos e tão poderosos para comunicar o Evangelho. Em poucos segundos, uma mensagem atravessa continentes. Uma imagem chega a milhões de pessoas. O mundo digital tornou-se um novo Areópago, uma praça pública onde a Igreja é chamada a anunciar o Evangelho. Mas para isso, a Igreja não precisa apenas de mais Wi-Fi, precisa de literacia mediática, isto é, de novas competências para compreender as mudanças que a comunicação digital opera em nós e para a usar com inteligência, discernimento e padrões de bom gosto.
0: Por isso, a ascensão do Senhor cruza-se bem com este 60º Dia Mundial das Comunicações Sociais. O Papa Leão XIV lembra-nos que a comunicação não é apenas transmissão de informações, é encontro entre pessoas, e por isso insiste na necessidade de preservar o rosto e a voz de cada pessoa, criada à imagem de Deus, com o seu rosto irrepetível e a sua voz inconfundível. O perigo do nosso tempo é que, no meio de tantas formas de comunicação, nos tornemos incapazes de verdadeiro encontro pessoal, sem o qual não há relação humana nem fé cristã autênticas. Podemos estar conectados e profundamente sós. Podemos trocar milhares de mensagens e perder a capacidade de escutar os outros. Podemos consumir conteúdos continuamente e deixar de pensar por nós próprios, vendo apenas aquilo que outros nos dão a ver. A inteligência artificial e as novas tecnologias são instrumentos extraordinários capazes de nos ajudar na investigação, na educação, na medicina, na evangelização. Não rejeitemos nem diabolizemos a tecnologia, é um dom da inteligência humana, mas a técnica nunca pode substituir a pessoa humana. Nenhuma inteligência artificial pode substituir o coração humano, a consciência, a liberdade, a responsabilidade de cada um nas suas escolhas. Nenhuma máquina pode gerar relações humanas autênticas. Não deixemos que o filtro do algoritmo transforme os ecrãs digitais em meros espelhos refletores da nossa própria imagem.

0: Por isso, o mandato de Cristo, ide, ensinai e batizai, não dispensa o encontro pessoal, íntimo e vital com Cristo, nem dispensa uma rede de relações pessoais que se tecem apenas no seio de uma comunidade. A evangelização faz-se com discípulos reais, testemunhas pessoais, comunidades vivas. O Evangelho não se transmite apenas com eficiência tecnológica. Transmite-se pela credibilidade do testemunho, pela autenticidade do encontro, olhos nos olhos, cara a cara, coração a coração, mão na mão.
1: Perguntemo-nos hoje, que tipo de presença mantenho eu através do mundo digital e nas relações pessoais e sociais do meu dia-a-dia? Aproximo ou afasto? Construo pontes ou levanto muros? Comunico esperança ou amplifico o medo? Uso as boas palavras para construir a paz desarmada e desarmante, ou as minhas palavras são armas de destruição maciça? O meu modo de comunicar revela o rosto de Cristo e faz ressoar a sua voz? Ou é apenas caixa de ressonância das minhas ideias fixas? Com o rosto e a voz que Deus te deu, anuncia a esperança que está no céu.

0: Meus amigos, o nosso tempo está a chegar ao fim. Queremos começar por vos pedir desculpa das condições em que o programa foi para o ar, mas às vezes acontece. Temos de contar com tudo e fazer das tripas coração, pois isto sei bem. Não sei eu, paciência. Bom, 2 ou 8 dias cá estaremos, às 10. Convosco neste programa estiveram Isabel Lemos
1: e o professor Zé Manel. Bom dia e boa semana para todos vós.

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7: 10 horas.
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1: Bom dia. Desejo ouvir o tema É Preciso, de Miguel Gameiro, para dedicar à Lúcia Santos e à Ana Preta com um bom dia de trabalho. Obrigado. Beijinhos.

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4: Olá, dedico a música Where Do You Go dos No Mercy a todos os ouvintes. Bom dia.

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6: 11 horas.
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1: Bom dia. Queria desejar a música do Sérgio Rossi. Vai uma, vai duas, e vai três, e vai quatro, e vai cinco. Ó, meu amor, da Helio Têxtil. O meu obrigado.
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2: 11 e 8.
3: Bom dia.

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4: Bom dia, alegria. Queria dedicar a música Estraga dos Mastic Soul D8 e Los Manitos para dedicar a todas as meninas da Belcinto com um excelente dia de trabalho.
5: Yeah, Mastic Soul, Los Manitos, D8, Team Estrada, Bofas da Cara.
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0: 11 e 39.
1: Bom dia.
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5: 12 horas.
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1: Olá, queria ouvir um tema dos Dire Straits à vossa escolha, só para ouvir. Beijinhos.

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2: Olá, voz de pai, uma boa tarde. Gostaria de ouvir um tema de Adele à escolha. Obrigada, beijinhos.

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2: Meio-dia e 50.
1: Boa tarde.
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1: 13 horas.
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2: Olá, as meninas da secção das estampadas querem indicar a Jerusalém às meninas do escritório da Leotextil. Obrigada, beijinhos.

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2: Para todo o auditório da Voz do Caima, equipa, em especial para as minhas miúdas, a música do Amor Eletro, Juntos Somos Mais Fortes.

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5: 14 horas.
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1: Olá, eu sou a Ana e gostaria de dedicar a música de Anselmo Ralph, por favor DJ, ao Carlos e ao Rodrigo. Obrigada.

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1: Olá, gosto de Paima, boa tarde. Gostaria de ouvir um tema de Adele à escolha. Obrigada, beijinhos.

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1: Duas e 38.
2: Boa tarde.

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1: Essa aqui eu sinto um trem diferente, viu, gente? 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
1: Boa tarde.

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1: 15 horas.
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1: Boa tarde. Daqui fala a Bruna Tavares, tenho 15 anos e venho de sou de Valdecâmara. Hoje eu quero votar uma música à minha mãe, que é do Khalid e chama-se Eleven.

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1: Olá, boa tarde. Queria ouvir a música do Zumbi para dedicar à Márcia. Beijinho!

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1: Olá, eu sou a Inês. Queria dedicar a música Run Up de Major Lazer à minha família toda. Um beijinho.

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1: Queria dedicar uma música de Escalema à Ditinha, à Joaninha, à Marcinha, ao Dudu. Beijinhos.

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5: 17 horas.
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2: Olá, Rádio Voz de Queima e ouvintes. Dedico a música de C4, Se Eu Soubesse, para o meu marido Carlão e para os funcionários de Menel. Obrigada, boa tarde, beijinhos.

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3: Olá, secção da embalagem, gostaria de ouvir a música Toma Vergonha na Cara. Obrigada.

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6: 18 horas.
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1: Olá, eu sou o Diogo e quero dedicar a música I Like It de Cardi B à minha amiga Joana. Adeus!

0: Is Eddie okay?
1: I don't know.
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4: Olá, voz do Caima.
5: Olá, voz do Caima.
4: Queríamos ouvir a música do Neninho Vaz Maia, Não Sou Perfeito, para dedicar a todos os ouvintes com desejos de uma boa semana. Beijinhos.
5: Beijinho.

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7: 19 horas.
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2: Gostaria de ouvir António José, Diogo Pissarra, Adão Devas.

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2: Boa tarde, aqui fala o Nuno. Queria dedicar uma música de Phil Collins com o tema à vossa escolha para dedicar a toda a minha família. A vocês e com o resto, uma boa tarde.

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2: 21 horas.
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5: 22 horas.
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1: Zero horas.
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1: Meia-noite e 13.
2: Boa noite.

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2: Meia-noite e 23.
3: Boa noite.
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